0: Green Day Lighthouse Family, vem aí uma conexão, depois do intervalo tem mais, sai daí não, hein?
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2: Conexão de volta na Pan, e se você está com saudade de Stevie Wonder, a boa notícia fica para o anúncio oficial da turnê comemorativa de seu maior clássico, o álbum duplo Songs in the Key of Life, que acaba de completar 50 anos. A primeira etapa dos shows começa no dia 13 de outubro em Birmingham, na Inglaterra, e termina no dia 19 de dezembro em Los Angeles. Depois de abrir os shows do Oasis, o Cage the Elephant só tem recebido boas notícias. Logo após revelar a excelente Dying Reverse, a banda do Kentucky conseguiu emplacar o single Bitches in Tennessee no topo de duas categorias de airplay da Billboard, rock alternativo e adulto alternativo. 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

0: Latin Stars. E vem aí ele, DJ Iraí Campos, direto do Clube The History, em São Paulo, em rede, para todo o Brasil, aqui na número 1, na sua Jovem Pan. Continue ligado.
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0: tá super agradável, cara. Depois de 10 dias também de chuva, todo mundo mofando em casa. Hoje a galera saiu pra rua. Alô, Irai Campos, boa noite.
1: É isso aí, casa lotada hoje. Estamos aguardando vocês, se estiver em São Paulo, ouvindo pelo aplicativo Jovem Pan ou também pelo nosso site www.thehistoryjovempanalvivo.com.br.
0: Muito bem, virtualmente então a galera também pode participar, certo? Pelo www.thehistoryjovempanalvivo.com.br. Então afaste os móveis de casa, coloque no volume máximo.
1: Olha,
0: e vamos curtir o som do Irai Campos.
1: Vou começar uma música que eu tinha 16 para 17 anos, estava lá na Aquarius, que fica aqui no Bixiga, e eu não esqueço do DJ, tava deslacrando esse disco, zero vinil, e eu fiquei só de olho.
0: Época do olha vinil, lá. Época do vinil, é. Esse é o
1: olha
0: aí.
1: Só. Então, olha lá, eu na matinê, bora!
0: É, vambora, no ar.
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0: Bom, em cima da hora a gente tem uns horários diferentes agora com o horário político, então a gente segue aqui, são 22 horas e 27 minutos, encerrando o nosso primeiro bloco transmitindo direto do Clube de Retri para toda a rede Jovem Pan.
1: Muito bem, lá em Campos, break bem rápido, abriu com Chique, fechou aí com Susan Reich, será que vem depois do break? Segura aí, 4 minutinhos,
0: vamos de volta. Esperar, já.
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0: amigos também ouvindo pelo app. Alô, Iraí.
1: Opa, estamos aqui. Você que não pode vir aqui ao vivo na Gomes de Carvalho 820, pode acessar o nosso site, The History Jovem Pan, ao vivo. .com.br.
0: E aí, acessando o site, daí dá pra ver tudo aí que acontece na The São History.
1: Três câmeras 360 graus. Opa. Mais uma câmera aqui na cabine. É uma plapenada de equipamento.
0: Demais,
1: olha,
0: show
1: quase
0: demais.
1: Que o programa não era pra ter hoje, hein?
0: Por quê? O que aconteceu? Acabou a luz?
1: Fogo na aviação da Claro, da Vivo, da TIM. Foi uma correria.
0: Rapaz.
1: Aqui. Mas a equipe trabalhando aí por volta de 20, 30 que eles conseguiram restabelecer. Foi
0: maravilha.
1: Um caos.
0: O importante é que estamos no ar ao vivo para todo o Brasil e agora eu tenho direito a pedir música, certo?
1: Você começa e depois eu sigo.
0: Então vamos lá, o seguinte, daí, vamos voltar para o comecinho dos anos 90. Você lembra que tinha muita influência da Italo House? Então vamos se lembrar, Magic Marmalade, que eu sei que você gosta e eu vi você tocando em primeira mão na época. Let's Dance, Magic Marmalade.
1: Essa era lá da DJ Shop.
0: É, DJ Shop em total, cara. Eu lembro muito bem disso, Ray Campos.
1: Vambora.
0: Bora, no ar.
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0: É isso aí, amigo. Encerramos agora a nossa transmissão direto para a Rede Jovem Pan. Seguimos daqui da Comedy Carvalho. Essa é a The History. Semana que vem estamos de volta a partir das 21h30 e às 22h em Rede Nacional.
1: Muito obrigado, meu amigo DJ Iraí Campos. Terminou o programa no rádio, mas a festa continua ainda. The History. Semana que vem tem muito mais. Valeu, meu aí. Um abraço.
0: Valeu,
1: terminou.
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0: muito mais aqui na Número no Brasil. Meia-noite tem clássico da Pan. Continue ligado aqui na Jovem Pan.
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0: na Pancon Training Season. Rolou ainda também Doja Cat, Sabrina Carpenter, ainda Taylor Swift e muito mais. E vem aí depois do break direto. E hoje tem muita, muita, muita música no Clássicos da Pan. Imperdível. Fica aí, voltamos já na número 1 do Brasil.
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0: sei que você ouve a Pan há muito tempo, é ou não é? Fala a verdade aí. Tempo do Walkman, do aparelho 3 em 1, você já sintonizava com a rádio? Exatamente, a Jovem Pan. Então, amigão, vamos viajar. No túnel do tempo, tempo do pinguim de geladeira, tempo do filtro de barro. É, amigão, tempo do cubo mágico da Atari. Agora estamos no ar com mais uma edição do Clássicos da Pan, relembrando músicas que tocamos aí nos anos 70, 80, 90. Então, teremos por aqui hoje The Cure, Human League, New Order, Madonna, Fine Young Cannibals e muito mais. Então aperta os cintos aí, nem pense em desligar o rádio, nem dormir, hein? Continue ligado aqui na Pan, porque está começando o Clássicos da Pan.
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versão da Kelly Clarkson, Breakaway, aqui na número 1 do Brasil. Antes era Langley, também a parceria do The Weeknd e a Ariana Grande, Save Your Tears. Ótima manhã de domingo pra você ligado na Pan em todo o Brasil. Música não para, tem Amy Winehouse.

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0: Taylor Swift aqui na número 1 do Brasil, The Faithfulia. Também teve Chainsmokers e Coldplay e o Post Malone aqui na Jovem Pan. Daqui a pouco, depois do intervalo, tem muito mais.
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0: Pan As It Was, antes Green Day, Time of Your Life e Maroon 5 Memories.
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1: Seja bem-vinda, Jovem Pan, por aqui, Dinho Oliveira. Ótima manhã de domingão pra você. 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

0: Número 1 do Brasil, o som do Nexus By My Side, mais um clássico da Pan. Antes, Justin Bieber e também tá ali Fat Joe. A música não para aqui na Pan, uma hora direto sem intervalos comerciais, uma atrás da outra, que continua com o som do Coldplay.
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0: Billie Eilish e Ed Sheeran, Justin Bieber, fechando uma hora só de músicas. A qualquer momento, de volta na programação da Pan.
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Esse é o som do Benson Boone, Beautiful Things. Antes, mais um clássico da Pan, Cher, Walking in Memphis. As melhores músicas para você começar muito bem o seu domingão estão aqui na Jovem Pan. Agora tem New Radicals, You Get What You Give. Bom dia!

0: Snap. Esse é o som de Rosalie Snap. Antes, Robbie Williams, também teve Coldplay e BTS e muito mais. Muita música boa pra você nesse domingão. Não sai daí, daqui a pouco tem mais, hein?
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ornando aí em grande estilo, curtindo um clássico dos anos 80, Tears for Fears, Shout na Pan. Ainda rolou The Weeknd com Blinding Lights, Jason Mraz, Sabrina Carpenter, Bruno Mars, Just the Way You Are, ainda Simple Red, Sunrise. Que programação, que show, bom dia, bom domingão, aqui na número 1 do Brasil.

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Brasília rolou Men at Work, a clássica Down Under, Alex Warren com Ordinary, grande hit, Fergie, Big Girls Don't Cry e muito mais no seu domingão. Ótimo dia, aproveite, ligado aqui na Jovem Pan.

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Fan, o famoso David Bowie, o camaleão do rock, que marcou aí as décadas de 70 e 80 e até hoje, né? David Bowie, Let's Dance, o legado aqui na Paina, Rondonelli Furtado, Randy Meekon, Sam Fender, Olivia Jean, The Weeknd e muito mais, terminando uma atrás da outra no seu domingão aqui na Pan.

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0: também Madonna, clássica Into the Groove, Dua Lipa, Black Eyed Peas e muito mais. Bom dia, bom domingão.
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Essa é a semana do rádio aqui no Brasil, né? Queen marcando presença aqui na Pan com seu clássico Radio Gaga. Falou também The Weeknd, Daft Punk, I Feel It Coming, Michael Jackson, Remember the Time, também Teddy Swims, Maroon 5, no seu domingão aqui na Pan. Voltamos já.

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direto da Coreia para o mundo BTS com Swim, mais um hit aqui na Pampa, também Counting Cross, lembrando Mr. Jones, Ella Langley com Shoes in Texas e muito mais. Continue ligado na Pampa, o break é bem rapidinho, a gente volta direto com muita música, tem uma atrás da outra na número 1 do Brasil. Bom domingão!

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3: Muito boa tarde, bem-vindo, bem-vinda, Jovem Pan. Eu sou o Ian, que a gente segue juntos até as 8 da noite na número 1 do Brasil.
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0: Guetta, Lady Gaga, Running Home, Ed Sheeran, Simple Minds, Ray, Lily Allen, terminou uma atrás da outra. 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

0: Esse é o Justin Timberlake na número 1 do Brasil, com Millers, ainda teve Ed Sheeran, London Beach, Bruno Mars, Doja Cat, The Chainsmokers, Queen. Depois do intervalo tem uma atrás da outra.
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0: É o Style da número 1 do Brasil, com o Warren Ella Sugar. Ainda teve DJ Snake, Pet Shop Boys, Linkin Park, Benson Boone, Bruno Mars, Guns N' Roses e Grace Aarons. Terminou uma atrás da outra.
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0: Desrina, número 1 do Brasil, com o Igarabia. Ainda teve Daft Punk, Kevin Harris, Taylor Swift, Dua Lipa, Lola Young e o Pearl Jam com a Live. 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

Esse é o Jovem Pan número 1 do Brasil com U2 One. Tem pra você muito mais, muito som pra rolar. Final de domingo, 20 de setembro. Você tá por aqui, curte agora Elton John com Britney Spears, Hold Me Closer.

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